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2: O Ministério das Relações Exteriores enviou um documento à Câmara em que cita por duas vezes o risco de uma ação militar dos Estados Unidos no Brasil após autoridades norte-americanas classificarem o Comando Vermelho e o Primeiro Comando da Capital como organizações terroristas. A mensagem é assinada pelo chanceler Mauro Vieira em resposta a um pedido de informações do deputado Evair de Mello, do Partido Republicanos, sobre a medida do governo de Donald Trump. A manifestação foi protocolada em 2 de julho e divulgada primeiramente pelo portal Metrópolis. O G1 também teve acesso ao conteúdo do documento nesta segunda-feira. A Receita Federal vai emitir, a partir de 31 de julho, o novo Cadastro Nacional da Pessoa Jurídica em formato alfanumérico. Com isso, os novos cadastros poderão combinar letras e números, mantendo o total de 14 caracteres. A alteração vale apenas para novos registros. Empresas que já possuem o CNPJ não terão o número alterado e não precisarão fazer qualquer atualização cadastral por causa da mudança. Segundo a Receita Federal, a adoção do novo modelo é necessária para ampliar a quantidade de combinações disponíveis e garantir a continuidade da emissão do CNPJ nos próximos anos. Próximo informativo às 11 da noite. Outras notícias também no nosso site jb.fm.
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Agora 10 horas em ponto, meu boa noite todo especial pra você. Eu sou Maurício Berger e é muito bom estar ao seu lado mais uma vez, começando mais um Love Songs, esse nosso encontro delicioso de todas as noites aqui em 99,9 aqui na JBFM. Um encontro com a saudade, com as músicas românticas, com as canções de amor. É o Love Songs no ar. Muita música, muita informação importante para você e o melhor de tudo, a energia da sua companhia. Eu espero que a sua segunda-feira tenha sido bem legal, tenha sido bem especial e eu tenho certeza que vamos fechá-la de um jeito maravilhoso. O Love Songs de hoje começa assim, ó. Um grande, talvez o maior sucesso do grupo Commodores, a canção Easy.

Você está na JBFM, você está no Love Songs. Agora 10h09 e vamos dar muitos beijos ao luar, ao som de George Benson.

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O LTD aqui no Love Songs, a música Shine On. Todo o romantismo de George Benson, Kisses in the Moonlight. Total Eclipse of the Heart, canção com a Bonnie Tyler e também o grupo Commodores. A música Easy, a primeira de hoje, desse programa que promete. Eu tenho certeza que a gente vai curtir muita coisa legal. Agora 10h17, JBFM.

0: Endless Love, um encontro magnífico, maravilhoso com Diana Ross, Lionel Rich, ainda Pussycat Dolls com Hush Hush, tivemos o Dr. Hook, a música Sharing the Night Together, começamos muito bem o nosso Love Songs, aliás, abrindo com Commodores e fechando essa sequência com Lionel Rich, né? Mas é isso, 10h27, vamos ao intervalo e já já tem mais saudades maravilhosas para você aqui na nossa programação.
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0: O CCBB no centro do Rio segue com a sua programação especial do Clube de Leitura. O espaço promove encontros presenciais uma vez por mês com autores ou especialistas em suas obras. Em julho, o clube recebe a cantora, compositora e escritora Adriana Calcanhoto, com participação dos mediadores Ramon Nunes Melo e Suzana Vargas. O tema do encontro será a poesia e a cena. O evento gratuito acontece no dia 15 de julho, às 5h30 da tarde, no Salão de Leitura da Biblioteca. Os ingressos estarão disponíveis no dia do evento, a partir das 9 da manhã, na bilheteria do CCBB e também no site.
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0: Agora 10h30. JBFM e o Love Songs no ar, com um clássico atrás do outro. Que tal essa aqui, ó? Cadê a música? Não entrou, vai entrar.

bom demais o som do grupo Brad. A gente recordar Guitar Man, Milli Vanilli com I'm Gonna Miss You. Também Earth, Wind and Fire, Could It Be Right. Tivemos Cynthia Rhodes abrindo essa sequência com Fighting All the Hard Way. É o Love Songs aqui na JBFM. O nosso encontro com a saudade de todas as noites. E essa é linda, a voz é fantástica e depois dela tem mais duas maravilhosas, The Isley Brothers e também Lilo Thomas. Então, se liga aqui no Love Song.

Agora faltam 5 minutos para as 11 horas. Os maiores clássicos da música internacional você curte aqui no Love Songs, aqui em 99,9 na JB.

0: Muito bem, mais uma sequência maravilhosa aqui no Love Songs, que hoje tá uma chuva de pedradas, como diz o pessoal lá no chat. O pessoal, quando ouve uma música dessas que mexem mesmo com o coração, fala, ih, lá vem pedrada, é por aí. Tivemos Just My Imagination com Lilo Thomas, The Isley Brothers, The Highways of My Life e a Gwen Guthrie. A música You Touched My Life. Aliás, por falar em chat, deixa eu convidar você, se você quiser bater um papo com um monte de gente que curte a JBFM, que curte o Love Songs e que curte conversar, é só você entrar no nosso chat, baixa aí o aplicativo da JB no seu celular. 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Faça lá o seu login, entre e converse com a turma, puxe papo que logo vão te responder e você vai participar da conversação geral da galera. É isso aí, vamos ao intervalo. Daqui a pouquinho eu volto com mais música aqui no Love Songs.
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0: Aeroportos e companhias aéreas criticaram duramente uma carta conjunta, aliás, em uma carta conjunta, um novo sistema criado para registrar viajantes não europeus que chegam ao território da União Europeia. Segundo o setor, os tempos de espera agora podem chegar até 5 horas nos horários de pico. Na carta, a Comissão Europeia comunicou que vai redobrar os esforços para ajudar os Estados-membros que ainda enfrentam dificuldades. As inscrições gratuitas para o processo seletivo do programa Universidade para Todos, o ProUni, do segundo semestre começam amanhã, na verdade, ou quer dizer, começam amanhã e vão até sexta-feira. Os candidatos devem se inscrever exclusivamente pelo Portal Único de Acesso ao Ensino Superior do Ministério da Educação. O ProUni oferece bolsas de estudo integrais e parciais com 50% do valor da mensalidade em cursos de graduação em instituições privadas de ensino superior. Próximo informativo à meia-noite. Outras notícias também no nosso site jb.fm.
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0: Agora 11 horas mais 4 minutos. Eu, Maurício Berger, e você, vamos juntos. Vamos juntos até a meia-noite, curtindo essas canções que tocam o coração da gente, fazem a gente viajar ao passado. Canções de amor. É o Love Songs, aqui em 99,9. O grupo Air Supply.

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Esse foi o Rod Stewart e a música I Don't Wanna Talk About It. Whitney Houston cantou The Greatest Love of All. Nós tivemos também aqui na nossa programação o som do Air Supply, a música Out of Love. Agora, 11h17, uma noite maravilhosa para você, super romântica, com muitas saudades, com muitas canções de amor e com essa aqui também, ó.

11 horas mais 25 minutos. É a saudade mexendo com o nosso coração, com a nossa emoção. É o Love Songs, aqui na JBFM.

0: George Duke e Stanley Clark e a música Sweet Baby. Quando um homem ama uma mulher, Michael Bolton, When a Man Loves a Woman. Tivemos também aqui no Love Songs da JBFM o James Taylor cantando You've Got a Friend. Agora 11h29, muito boa noite para você, muito obrigado pela sua companhia. Vamos para um intervalo e daqui a pouquinho a última meia hora de hoje do Love Songs. 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
0: Onze horas 32 minutos. Boa noite pra você. Essa aqui é maravilhosa. Você faz eu me sentir renovado. O som do grupo Stylistics aqui no Love Songs da JBFM.

São saudades que vêm do fundo do coração. Corgis, Don't Look Back. Também o Boys to Men, a música On Bended Knee. E tivemos o Stylistics, You Make Me Feel Brand New. Faltando 13 minutos para meia-noite. Músicas inesquecíveis, saudades maravilhosas. E essa abre a última sequência de hoje do Love Song.

Agora faltam 5 minutos para meia-noite. Eu trago a última de hoje do Love Songs. Não, não, não, ainda não é não. Não era pra entrar isso não, meu amigo. Eu, hein, caramba. Não era pra entrar um intervalo comercial não. Por favor, ainda tem a última do Love Songs que eu vou tocar. Tá aqui ela, cadê? Por que que entrou? Não entendi nada. Agora sim. Essa é a última do Love Songs.

0: O som do grupo Cutting Crew, I've Been in Love Before, para fecharmos maravilhosamente bem o nosso Love Songs de hoje. Aliás, com que sequência, né? Bryan Adams cantou Heaven e tivemos uma volta ao ano de 1977. O som dos Bee Gees, a música How Deep's Your Love.
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2: A balança comercial brasileira registrou superávit comercial de 2,273 bilhões de dólares na primeira semana de julho. De acordo com dados da Secretaria de Comércio Exterior do Ministério do Desenvolvimento, Indústria, Comércio e Serviços, divulgados ontem, o valor foi alcançado com exportações de 5,891 bilhões de dólares e importações de 3,618 bilhões de dólares. Até a primeira semana de julho, comparado ao mesmo período no mês de 2025, as exportações avançaram 40,6%. Em relação às importações, houve elevação de 10,4% na mesma comparação. Trabalhos de Di Cavalcanti, Tarsila do Amaral, Caribé, Alfredo Volpi e Cândido Portinari estão entre as mais de 200 obras da exposição Coleção Ingá, Brasil Plural, que chega ao Centro Cultural da Justiça Federal na Cinelândia nesta quarta-feira. Parte do acervo do Museu do Ingá de Niterói, a seleção reúne pinturas, esculturas, gravuras e objetos dos séculos XIX e XX. De terça a domingo, das 11 da manhã às 7 da noite. O Centro Cultural da Justiça Federal fica na Avenida Rio Branco, 241, no centro. Próximo informativo à meia-noite. Outras notícias também no nosso site jb.fm.
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começar mais um dia. Hoje é terça-feira, dia 7 de julho. Que você tenha um dia maravilhoso, viva um dia feliz, aproveite bastante, que coisas boas aconteçam para você. Muitas energias especiais. Eu, Maurício Berger, e você continuamos juntos. Vamos até uma hora da manhã ouvindo muita música legal, abrindo a nossa madrugada aqui na JBFM com canções maravilhosas. Agora tem Lighthouse Family.

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o som do Simply Red, a música For Your Babies. Você ouviu também aqui na JBFM We Said Goodbye, Dave McLean. Djavan cantou Nenhum Dia, Question of Faith, Lighthouse Family. Agora 18:18, uma canção linda.

0: Canção com The Pointer Sisters, Candle in the Wind, canção com Ed Sheeran, né? Essa música é um grande sucesso na voz do Elton John. E aí, quando a Lady Di morreu, o Elton John sabia que ela adorava essa música. Ele fez uma versão em cima, uma nova letra, né? Em cima da letra original, dedicada especialmente para Lady Di. Existem duas versões de Candle in the Wind na voz do Elton John. Uma que ele cantou no funeral dela e a outra que ele tinha feito anteriormente. Eu acho que ele cantou no funeral, acho que eu li alguma coisa sobre isso. E ainda o Joe Cocker com You Are So Beautiful, uma linda canção que eu adoro. Bom, aquele intervalinho rápido, né? Agora 12:28 e já já tem mais música, aguenta aí.
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Agora faltam 19 minutos para uma hora da manhã. Muito bom dia. 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

ex-integrante do grupo Inimigos do Rei. Aliás, o Inimigos do Rei tá de volta aí, tem música nova, tentando novamente achar o seu espaço. Admito que perdi o Mosca. Let's Stay Together, Laurie Wilson. Aliás, Laurie Williams. Troquei o nome eu, hein? Também tivemos Country Club com Everything I Own. E Seals and Crofts com Summer Breeze. Faltando 16 minutos para 1 hora da manhã. Você está na JBFM e a JBFM está sempre junto com você, a sua companhia, onde você estiver.

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2: O governo do estado informou que vai destinar 70 milhões de reais para a compra de 10.610 fuzis que serão utilizados pelas forças de segurança do Rio de Janeiro. De acordo com o governo, os recursos repassados à Secretaria de Segurança Pública são provenientes de valores recuperados por determinações da Justiça e por acordos de colaboração premiada e de leniência firmados no âmbito da Operação Lava Jato. O novo armamento será distribuído entre as polícias militar, civil e penal, e a previsão é de que a entrega seja concluída até o fim deste ano. A cidade do Rio de Janeiro foi escolhida para ser a sede do 5º Fórum Internacional da União Internacional dos Arquitetos em 2028. A aclamação carioca ocorreu no domingo, no Disney Hub de Barcelona, na Espanha, após a apresentação de uma campanha que propôs um debate global sobre arquitetura, urbanismo e turismo sustentáveis. Sob a liderança do Instituto dos Arquitetos do Brasil, a campanha contou com o apoio da Prefeitura do Rio. A conquista representou um importante passo para a cidade carioca receber o título inédito de Capital Mundial do Turismo Sustentável, concedido pela Unesco. Próximo informativo às 6 horas. Outras notícias também no nosso site jb.fm. Eu tô ficando por aqui, deixando vocês com uma madrugada cheia de música legal para você curtir aqui em 99,9 na JBFM. Obrigado pelo carinho, pela companhia. Um beijo especial, um abraço gostoso e até logo mais, às 10 horas, com mais um Love Songs.
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0: Honesty com Billy Joel na JBFM. Sheryl Crow, Run Baby Run. Bob Seger, Shame on the Moon. 6:01, bom dia.
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0: O governo do estado anunciou no Diário Oficial dessa segunda-feira a compra de 10.610 fuzis que serão utilizados pelas Forças de Segurança do Rio de Janeiro. A aquisição custará 70 milhões aos cofres públicos. De acordo com o governo, os recursos repassados à Secretaria de Segurança Pública são provenientes de valores recuperados por determinações da Justiça e por acordos de colaboração premiada e de leniência firmados no âmbito da Operação Lava Jato. O novo armamento será distribuído entre as polícias militar, civil e penal, e a previsão é de que a entrega seja concluída até o fim deste ano. A cidade do Rio de Janeiro foi escolhida para ser a sede do 5º Fórum Internacional da União Internacional dos Arquitetos, em 2028. A aclamação carioca ocorreu no domingo no Disney Hub de Barcelona, na Espanha, após a apresentação de uma campanha que propôs um debate global sobre arquitetura, urbanismo e turismo sustentáveis. Sob a liderança do Instituto de Arquitetos do Brasil, a campanha contou com o apoio da Prefeitura do Rio. A conquista representou um importante passo para a cidade carioca receber o título inédito de Capital Mundial do Turismo Sustentável, concedido pela Unesco. Próximo informativo daqui a pouco às 7 horas, o painel JB Primeira Edição. Outras notícias também no nosso site, acesse jb.fm. 6:04. Hoje é terça-feira, dia 7 de julho de 2026. Eu sou Alexandre Tavares, vou ficar com você até às 10 da manhã. Muito obrigado pela sua companhia. Vamos juntos com muita música e informação do seu jeito. Aqui na JBFM.
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0: Don McLean, Castles in the Air. A primeira versão dessa música foi gravada em 1970 para o seu primeiro álbum, Tapestry. Em 1981, 11 anos depois, Don McLean regravou e relançou uma nova versão para Castles in the Air para o álbum Believers, justamente essa que você está escutando agora aqui na JBFM, mais lenta em comparação com a original dos anos 70. Posteriormente, essa segunda versão substituiu a original em algumas cópias de Tapestry. Don McLean, Castles in the Air, na JBFM. Faltam 17 minutos para as 7. Bom dia.
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3: Faltam 16 minutos para as 7. Bom dia.
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0: Say it isn't so, Derry Hall and Joe Notes. Faltam 3 minutos para as 7.
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0: Muito bom dia, 7 horas em ponto, terça-feira, 7 de julho de 2026. Painel JB, primeira edição, traz hoje os seguintes destaques. Espanha vence Portugal por 1-0 e enfrenta a Bélgica pelas quartas de final na Copa do Mundo. O último jogo das oitavas, a seleção belga goleou os Estados Unidos por 4-1. Começa hoje o prazo de inscrições gratuitas para o processo seletivo do ProUni. Brasil chama a investigação dos Estados Unidos de arbitrária e diz que tarifa de 12,5% viola regras da OMC. 7 horas, 1 minuto.
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0: Vamos agora às primeiras notícias de hoje sobre o trânsito com o nosso repórter Carlos Oliveira. Bom dia, Carlos.
6: Bom dia, Alexandre Tavares, ouvintes da JBFM. Manhã desta terça-feira de trânsito, já com retenções no deslocamento pela autoestrada Lagoa Barra, em função de um ônibus enguiçado dentro do túnel acústico Rafael Mascarenhas, na chegada a Padre Leonel Franca, na Lagoa, trânsito com retenções, Avenida Niemeyer, a partir de São Conrado, uma melhor alternativa no deslocamento. Em outros pontos da cidade, uma faixa da pista central está ocupada na Avenida Brasil, altura de Brás de Pina, no sentido centro, em função de um caminhão enguiçado, trânsito já com retenções a partir de Coelho Neto, motorista pela linha vermelha. Tem um trânsito intenso na passagem do Parque das Missões, melhora no Galeão, volta a ter o trânsito mais intenso a partir da Maré até a altura do Caju. Já quem sai de Niterói em direção ao Rio, 18 minutos o tempo de travessia na ponte Rio-Niterói, com retenções desde os acessos até a ilha de Mocanguê, no sentido Niterói, pistas livres, 13 minutos o tempo de travessia. Carlos Oliveira para JBFM.
0: Obrigado, Carlos. Bom trabalho para você de apuração. Daqui a pouco a gente se fala por aqui novamente. 7:03, Painel JB, primeira edição, começa agora. Bom dia.
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0: Tina Turner, Let's Stay Together. Balada e Jorge Versilo, Algo Me Diz, Simply Red, Say You Love Me. 7:14, bom dia.
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3: Na Barra da Tijuca, um caminhão enguiçado ocupa a faixa da Avenida Ayrton Senna na pista central, na chegada à Cidade das Artes, em direção à Orla da Barra da Tijuca. Pela Avenida das Américas, maior movimentação a partir da saída do túnel da Grota Funda até a chegada ao BRT Nova Barra. Para quem sai do Recreio de Guaratiba em direção à Barra, em direção a São Conrado, ainda uma faixa ocupada na Avenida Padre Leonel Franca, saída do túnel acústico Rafael Mascarenhas, na Gávea, em função de um ônibus enguiçado, trânsito com retenções na autoestrada, na passagem por São Conrado, Avenida Niemeyer, ainda uma melhor alternativa. Pelas vias expressas, indicativo de um acidente, carro e moto, ocupando faixa da Avenida Brasil, altura de Benfica, no sentido centro da cidade, trânsito com retenções. A chegada ao centro, com movimentação intensa pelo viaduto do gasômetro, na sequência pela Francisco Bicalho. Ainda é boa circulação na via expressa do Porto em direção ao túnel Prefeito Marcelo Alencar, deslocamento pela Praça da Bandeira e a sequência pela Presidente Vargas. Carlos Oliveira para JBFM.
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0: For the Love of You com Seal na JBFM, Skank, Sutilmente, Lonely is the Night com Air Supply. 7:28, bom dia.
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3: Trânsito lento no deslocamento pela rodovia BR-101, na passagem pelo Gradim, em São Gonçalo, em direção a Niterói. Retenções também no acesso pela Avenida do Contorno, à Ponte Rio-Niterói. Trânsito lento na saída da Zona Sul de Niterói, através da Doutor Paulo César e Roberto Silveira, até a altura da Marquês do Paraná, Jansen de Melo, chegada ao centro de Niterói. Na capital fluminense, pela Zona Norte, trânsito lento no deslocamento pela Marechal Rondon, a partir do Engenho Novo até a chegada ao Riachuelo, impacta na saída da Arquias Cordeiro, da Souza Barros e a chegada à Rua Bela Vista, na passagem por Silva Freire. Na Ana Nery, trânsito é mais intenso a partir do Riachuelo até a altura do Rocha. Trafega por Vila Isabel, encontra maior movimentação na Teodoro da Silva, altura da Barão de São Francisco. O deslocamento tem retenções na Avenida Rei Pelé, na altura do Estádio do Maracanã. Melhor circulação pela Visconde de Niterói. Ainda são boas as condições no deslocamento, tanto pela autoestrada Grajaú Jacarepaguá, como pelo Alto da Boa Vista. Carlos Oliveira para JBFM.
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0: A balança comercial brasileira registrou superávit comercial de US$2,273 bilhões na primeira semana de julho. De acordo com dados da Secretaria de Comércio Exterior do Ministério do Desenvolvimento, Indústria, Comércio e Serviços, divulgados nesta segunda-feira, o valor foi alcançado com exportações de US$5,891 milhões e importações de US$3,618 milhões. Até a primeira semana de julho, comparado ao mesmo período do mês de 2025, as exportações avançaram 40,6%. Em relação às importações, houve elevação de 10,4% na mesma comparação. JBFM 732, bom dia.
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0: De campo, os gols foram de Charles de Ketelaere, que marcou duas vezes, Van Aken e Lukaku, enquanto Tillman descontou para os americanos. A Bélgica vai enfrentar a Espanha na sexta-feira, às 16h, pelas quartas de final da Copa.
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0: O Rio vai ter uma terça-feira com céu nublado e possibilidade de chuva isolada à tarde. Segundo o Instituto Nacional de Meteorologia, a temperatura deve ficar entre a mínima de 14 e a máxima de 28 graus. JBFM, faltam 18 minutos para as 8. Bom dia.
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1: A Bélgica venceu os Estados Unidos na última partida das oitavas de final. E garantiu vaga nas quartas de final da Copa do Mundo com uma vitória de 4-1 sobre os Estados Unidos. Antes do apito inicial, a partida já estava marcada pela polêmica envolvendo o jogador norte-americano Folarin Balogun. Ele teve o cartão vermelho da partida anterior anulado e foi autorizado a jogar pela FIFA.

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7: Foi liberada a faixa da Avenida Padre Leonel Franca, que estava ocupada mais cedo na saída do túnel acústico Rafael Mascarenhas, na chegada à Gávea, em função de um ônibus enguiçado. No entanto, ainda há retenções. O trânsito com retenções no deslocamento pela Avenida Ayrton Senna, em função de veículos enguiçados nas proximidades da Cidade das Artes. Pelas vias expressas, a linha amarela com retenções no deslocamento a partir de Jacarepaguá, tanto no sentido Barra como em direção ao Fundão. No trecho da Zona Norte, há retenções na linha amarela de Pilares até a saída para a Avenida Brasil, no sentido Fundão. Trânsito com retenções no deslocamento pelo túnel Rebouças, na saída da Lagoa, em direção à Zona Norte. Um acidente dentro da galeria, em direção ao Rio Comprido. Motorista que segue pela Orla, a partir da Delfim Moreira, vira Solta Atlântica, tem melhores condições. O trânsito intenso nos dois sentidos, da Rua Pinheiro Machado, nas Laranjeiras, até o acesso da Rua das Laranjeiras, impactando no viaduto Engenheiro Noronha. O Aterro do Flamengo tem pistas livres nas duas direções. Carlos Oliveira para JBFM.
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0: As inscrições gratuitas para o processo seletivo do programa Universidade para Todos, o ProUni, do segundo semestre, começam hoje e vão até sexta-feira. Os candidatos devem se inscrever exclusivamente pelo Portal Único de Acesso ao Ensino Superior do Ministério da Educação. O ProUni oferece bolsas de estudo integrais e parciais com 50% do valor da mensalidade em cursos de graduação em instituições privadas de ensino superior. JBFM, faltam 7 minutos para as 8. Bom dia.
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1: O ator, diretor e produtor de cinema George Clooney será homenageado com um Leão de Ouro honorário por sua carreira no próximo Festival de Cinema de Veneza. O anúncio foi feito pelos organizadores do festival. Ao ser comunicado, Clooney, de 65 anos, disse em tom descontraído que receber o prêmio é uma tremenda honra e que isso provavelmente significa que ele está velho, mas que aceitará a homenagem. O Festival de Cinema de Veneza será realizado entre os dias 2 e 12 de setembro. JBFM 8.1, bom dia.
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0: I just called to say I love you. Stevie Wonder, Kelly Clarkson, Breakaway, Lulu Santos, tudo bem. 8:10, bom dia.
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3: Um acidente envolvendo moto ocupa a faixa da Avenida das Américas, na altura da estação BRT Riviera, no sentido São Conrado, Corpo de Bombeiros, nessa região. Ainda na Barra da Tijuca, trânsito lento no deslocamento pela Avenida Ayrton Senna em direção à Orla, em função de veículos enguiçados próximo à Cidade das Artes. Na linha amarela, de acordo com a concessionária Lanza, foi necessária a implementação da Operação Túnel Livre no sentido Fundão em função de congestionamento no túnel da Covanca. Trânsito lento nos dois sentidos na passagem por Jacarepaguá da linha amarela. Uma queda de moto ocupando faixa do túnel Rebouças em direção ao Rio Comprido. Trânsito já com retenções na saída da Orla da Lagoa. Quem sai da Gávea em direção ao Maitá, Rua Jardim Botânico, melhor alternativa. Em outros pontos, zona norte da cidade com trânsito lento na passagem pela Abolição, chegada a Pilares, Avenida Dom Helder Câmara, mais à frente trânsito lento a partir de Maria da Graça, chegada a Manguinhos, e também no acesso a Benfica. Trânsito é intenso no deslocamento agora pelo entorno da rodoviária, pela Francisco Bicalha, via expressa do Porto, ainda uma melhor alternativa. Carlos Oliveira para JBFM.
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0: O ministro das Relações Exteriores, Mauro Vieira, enviou uma carta ao escritório do representante comercial dos Estados Unidos para contestar a proposta de aplicar uma tarifa adicional de 12,5% sobre produtos brasileiros. Essa é a segunda sobretaxa proposta pelo escritório com base na seção 301 da Lei de Comércio do país. Segundo a investigação, Brasil e mais de 60 países falharam em impedir de forma adequada a circulação de produtos fabricados com trabalho forçado. Na manifestação diplomática, o governo brasileiro pede que os Estados Unidos se abstenham de impor medidas unilaterais em virtude da investigação em curso. JBFM 8:14, bom dia.
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1: Trabalhos de Di Cavalcante, Tarsila do Amaral, Caribé, Alfredo Volpi e Cândido Portinari estão entre as mais de 200 obras da exposição Coleção Ingá, Brasil Plural, que chega ao Centro Cultural da Justiça Federal, na Cinelândia, nesta quarta-feira. Parte do acervo do Museu do Ingá de Niterói, a seleção reúne pinturas, esculturas, gravuras e objetos dos séculos 19 e 20. O Centro Cultural da Justiça Federal fica na Avenida Rio Branco 241, no centro. O espaço funciona de terça a domingo das 11 da manhã às 7 da noite. JBFM 8:25. Bom dia.
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0: Bruce Hornsby, The Range, The Way It Is, Gal Costa, Azul, Heal the World com Michael Jackson, 8h32, bom dia.
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3: Trânsito lento no deslocamento da ponte Rio-Niterói em direção ao Rio, 24 minutos o tempo de travessia, com retenções a partir dos acessos até a reta do cais. Para Niterói, 13 minutos, pistas livres, não há dificuldade. Motorista encontra pelas vias expressas o trânsito lento na Avenida Brasil, na altura de Barros Filho e de Deodoro, em direção à Zona Oeste. Para o centro, maior movimentação na passagem pelo Trevo das Margaridas, Trevo das Missões, saídas da Washington Luiz e da Presidente Dutra, trecho a partir da Penha até a chegada a Manguinhos, também com retenções. Pela linha vermelha, em direção ao centro, maior movimento ainda no Parque das Missões, a partir do Fundão até a chegada ao Caju, trecho de retenção no elevado Rufino Pizarro, saída da linha vermelha em direção ao elevado da Avenida Paulo de Fronten. Pela Zona Norte, uma faixa ocupada, serviços de manutenção no final da 24 de maio, altura da Cônego Tobias, na chegada ao Meier. Motorista vai encontrando retenções a partir do Engenho Novo e também de Silva Freire. Na saída da Zona Norte, ainda há retenções na Marechal Rondon, a partir do Engenho Novo, caminho pela Souza Barros e Ananeri, com mais tranquilidade. Carlos Oliveira para JBFM.
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13: Olá, amigos da JBFM. Depois da disputa da Copa do Mundo, Arrascaeta está de volta aos treinamentos. Varela e De La Cruz são aguardados amanhã. Aos poucos, o Flamengo, que está em Portugal, vai recebendo jogadores que estavam na Copa. O Fluminense terá Hulk diante do Bragantino dia 17 de julho e pode ter de volta o Meia Lima, que está no América do México. O Botafogo busca zagueiros, porque tem apenas 3 no elenco e a competição ainda é longa, né? Aliás, as competições são longas. A temporada só termina em dezembro com Copa do

0: entra com um agravo de instrumento para buscar a volta do presidente Pedrinho ao Conselho da SAF. Eu sou o Fábio Azevedo e volto no Painel JB, segunda edição, por dentro do jogo, e desejo a você um excelente dia.
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1: A Receita Federal vai emitir a partir de 31 de julho o novo Cadastro Nacional da Pessoa Jurídica em formato alfanumérico. Com isso, os novos cadastros poderão combinar letras e números, mantendo o total de 14 caracteres. A alteração vale apenas para novos registros. Empresas que já possuem o CNPJ não terão o número alterado e não precisarão fazer qualquer atualização cadastral por causa da mudança. Segundo a Receita Federal, a adoção do novo modelo é necessária para ampliar a quantidade de combinações disponíveis e garantir a continuidade da emissão do CNPJ nos próximos anos. JBFM, faltam 13 minutos para as 9. Bom dia.
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0: Quit Playing Games, Backstreet Boys, na JBFM Titãs, porque eu sei que é amor. Thompson Twins, Hold Me Now. Faltam 5 minutos para as 9. Bom dia.
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3: Pela linha amarela, segundo a concessionária Lanza, a implementação nesse momento da operação Túnel Livre no sentido Fundão, com duas faixas interditadas no túnel da Covanca no sentido Fundão, já retenções a partir da freguesia em Jacarepaguá, na saída da zona sudoeste. Motorista pelo trecho da zona norte da linha amarela encontra dificuldades a partir de Del Castilho até a saída para a Avenida Brasil, no sentido Barra da Tijuca, trecho de lentidão de Jacarepaguá até a Avenida Ayrton Senna. Boa circulação na autoestrada Grajaú-Jacarepaguá. Trânsito ainda bastante intenso no deslocamento pela autoestrada Lagoa Barra. Mais cedo tivemos ocorrências na chegada a Padre Leonel Franca, trecho já liberado, tendência de melhora na movimentação. Pela Avenida Brasil ainda há retenções no sentido centro, na Penha, Bom Sucesso e chegada a Manguinhos. Pela linha vermelha, melhor circulação na passagem pelo Galeão, trânsito mais intenso a partir da Maré até a altura do Caju. Deslocamento do centro em direção à Zona Sul, ainda melhor no elevado 31 de março, no comparativo com o elevado da Avenida Paulo de Fronten. Eu fico por aqui, Alexandre Tavares, ouvintes da JB, um ótimo dia a todos. Carlos Oliveira para a JBFM.
0: Obrigado, Carlos, bom dia para você também. Valeu pelas notícias do trânsito de hoje. Bom descanso, até amanhã. Faltam 3 minutos para as 9.
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1: Morreu hoje aos 95 anos o dramaturgo e escritor Benedito Rui Barbosa. O autor estava internado no Hospital do Coração, em São Paulo. Em nota, a unidade hospitalar informou que Benedito Rui Barbosa faleceu por complicações de insuficiência renal crônica. Ele convivia com o quadro há 3 anos. Ao longo da carreira, o autor retratou a diversidade cultural, o universo rural brasileiro e a imigração italiana, com novelas de sucesso como Rei do Gado, Pantanal e Terra Nostra.
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1: A terça-feira no Rio permanece com céu nublado e chance de chuva isolada à tarde. Segundo o Instituto Nacional de Meteorologia, a máxima deve chegar aos 28 graus. 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

0: Night Shift, Commodores, na JBFM, Paralamas do Sucesso, Romance Ideal, 9:17.
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0: Na zona sudoeste, foi liberada a faixa da Avenida das Américas, na altura da estação BRT Riviera, no sentido São Conrado, após um atropelamento por moto. Trânsito permanece lento no local. Na linha amarela, segundo a concessionária Lança, neste momento ocorre a operação Túnel Livre, no sentido Fundão, devido ao congestionamento no interior do túnel. Duas faixas da via estão interditadas.
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0: 9:19, bom dia.
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1: Começa hoje a reunião de cúpula da OTAN em Ankara, na Turquia. O encontro, que segue até amanhã, ocorre em meio às tensões entre os Estados Unidos e aliados europeus e tem como um dos temas principais a guerra na Ucrânia. Durante o evento, o presidente do país, Volodymyr Zelensky, terá uma reunião bilateral com o americano Donald Trump. Na segunda-feira, Zelensky reclamou da falta do sistema de defesa americano Patriot, prometido pelo Ocidente, e depois de intensos ataques russos a Kiev. No mesmo dia, o secretário-geral da OTAN, Mark Rutte, prometeu um contrato de dezenas de bilhões de dólares para reforçar as capacidades de defesa da aliança. JBFM 929, bom dia.
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0: Germany Jackson na JBFM, Do What You Do, Djavan Samurai, 9:38, bom dia.
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0: A Polícia Federal deflagrou hoje a sexta operação Unha e Carne, sexta fase da operação Unha e Carne, que investiga conexões de agentes públicos com grupos criminosos que atuam no Rio de Janeiro. Nesta etapa, a ação tem como alvo uma rede de postos de combustíveis no Grande Rio que movimentou mais de 7,5 bilhões de reais em um suposto esquema de lavagem de dinheiro. Entre os alvos de buscas estão o ex-prefeito de Belford Roxo, Márcio Canella, e o delegado e ex-secretário estadual de Polícia Civil, Marcos Amin. Ao todo, os agentes cumprem 19 mandados de busca e apreensão nos municípios de Niterói, São Gonçalo, Itaboraí, Resende e na capital fluminense. JBFM 939, bom dia.
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1: Terminam hoje as oitavas de final da Copa do Mundo 2026. A atual campeã, Argentina, enfrenta o Egito a 1 da tarde em Atlanta, nos Estados Unidos. A equipe de Lionel Messi liderou o Grupo J na primeira fase e avançou após derrotar Cabo Verde por 3-2. Enquanto o Egito, de Mohamed Salah, terminou na segunda colocação do Grupo G e chegou às oitavas depois de eliminar a Austrália nos pênaltis. O último confronto desta fase acontece logo mais entre Suíça e Colômbia, às 5 da tarde em Vancouver, no Canadá. As duas seleções buscam igualar a melhor campanha de suas histórias em mundiais. JBFM, faltam 10 minutos para as 10. Bom dia.
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0: And do magic. Adriana Calcanhoto, Marizia, John Legend, Save Room. Faltam 2 minutos para as 10. Painel JB, primeira edição, termina por aqui, depois de ter levado até você os seguintes destaques. Espanha vence Portugal por 1-0 e pega Bélgica nas quartas de final da Copa do Mundo. A seleção belga goleou os Estados Unidos por 4-1 na última noite. Oitavas de final terminam hoje. A Argentina encara o Egito, enquanto a Suíça enfrenta a Colômbia. Polícia Federal inicia nova fase da Operação Unha e Carne no Rio contra grupo que teria movimentado mais de 7 bilhões de reais. Painel JB Primeira Edição volta amanhã às 7 horas. Você pode ouvir todas as notícias do programa de hoje no nosso podcast. Acesse jb.fm ou nosso canal jb.fm/WhatsApp. 1 minuto para as 10. Eu sou Alexandre Tavares, fico por aqui e estarei de volta amanhã a partir das 6 da manhã. Muito obrigado pela sua companhia até aqui. Continue ligado na JBFM. 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
11: 10:01.
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Grande Hotel na JBFM, Kid Abelha, Double, The Captain of Her Heart. 10h10 no Rio, excelente dia pra você. E a partir de agora tem a parada obrigatória, amanhã linda aí de terça-feira, 7 de julho. Eu sou a Jane Mello, te acompanho até as 14h. 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E você vai viajando aí até o ano de 1985 com Paul Young, Every Time You Go Away.

0: George Michael na JB Rio do Piano. Foi liberada a faixa da linha amarela na altura do túnel da Covanca após uma queda de motociclista no sentido Fundão. O trânsito permanece com retenções desde a Avenida Ayrton Senna. E na Lagoa, zona sul da cidade, a Avenida Borges de Medeiros tem trânsito lento no sentido túnel Rebouças, próximo à rua Mário Ribeiro. Já em direção à Gávea, boas condições.
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0: 10h21.
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0: Essa foi a diva Madonna na programação da JBFM Cherries. 10h39 e a parada obrigatória continua. 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
0: 10h42.
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0: Hillman, na JBFM, The Hillman League. Léo Jaime, preciso dizer que te amo. 10h59.
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0: O Irã afirmou hoje que não participará de novas negociações de paz caso o presidente dos Estados Unidos, Donald Trump, permaneça com suas repetidas ameaças de reiniciar a guerra. O ministro das Relações Exteriores do país, Abbas Araki, afirmou que as declarações de Trump violam os termos do memorando de entendimento alcançado no mês passado. Na segunda-feira, o presidente americano fez novas ameaças durante uma coletiva de imprensa na Casa Branca. Ao ser questionado sobre as negociações de paz com o Irã, Trump disse que prefere chegar a um acordo, mas não descartou um ataque ao território inimigo. A Prefeitura do Rio e o Governo do Estado anunciaram hoje o programa Tolerância Zero contra a exploração ilegal dos espaços públicos na capital fluminense. As ações começarão no dia 16 de julho e contarão com o apoio das forças de segurança. O programa inclui a publicação de 2 decretos para estabelecer um perímetro de tolerância zero de exploração do espaço público nos calçadões das praias do Leme, Copacabana, Ipanema e Leblon. Segundo o prefeito Eduardo Cavalieri, a medida busca articular ações entre os poderes contra a distribuição, estrutura e venda de produtos ilegais. Próxima informativa ao meio-dia. 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

tinha suspirado, tinha beijado o papel devotamente. Era a primeira vez que lhe escreviam aquelas sentimentalidades, e o seu orgulho dilatava-se ao calor amoroso que saía delas, como um corpo ressequido que se estira num banho térmico. Sentia um acréscimo de estima por si mesma e parecia-lhe que entrava, enfim, numa existência superiormente interessante, onde cada hora tinha o seu encanto diferente, cada passo conduzia a um êxtase.

0: Falling in Love aqui na programação da JBFM, La Bouche, Michael Bublé, Home, Marisa Monte, Amor, I Love You, Spando Ballet, True. Meio-dia, 11h20 no Rio, bom dia pra você.
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0: O CCBB no centro do Rio segue com sua programação especial do Clube de Leitura. O espaço promove encontros presenciais uma vez por mês com autores ou especialistas em suas obras. Em julho, o clube recebe a cantora, compositora e escritora Adriana Calcanhoto, com participação dos mediadores Ramon Nunes Melo e Suzana Vargas. O tema do encontro será a poesia e a cena. O evento gratuito acontece no dia 15 de julho, às 5h30 da tarde, no Salão de Leitura da Biblioteca. Os ingressos estarão disponíveis no dia do evento, a partir das 9 da manhã, na bilheteria do CCBB e no site.
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0: 11h22.
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View Medley em parceria com a Jennifer Warnes na JB. I've had the time of my life. Bye bye, Mariah Carey, Maria Bethânia, cheiro de amor. Excelente dia para você, 11h39.

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4: Olá, amigos da JBFM. A Bélgica despachou os Estados Unidos com direito a uma goleada 4-1 e avançou para a fase quartas de final para encarar a Espanha, que venceu Portugal por 1-0. Hoje, mais duas partidas, Argentina e Egito, Colômbia e Suíça, para fechar a fase oitavas de final. Portugal foi eliminado, última Copa do Cristiano Ronaldo, e já se fala que Jorge Jesus vai assumir a seleção portuguesa. A ver. Eu sou o Fábio Azevedo e volto daqui a pouco direto da Copa, aqui na JBFM.

0: A dupla do Hold You Notes aqui na programação da JBFM Menina, 11h57.
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0: A Corregedoria da Polícia Civil abriu uma investigação disciplinar contra o ex-secretário e delegado Marcos Vinícius Amin. Ele foi um dos alvos da nova fase da Operação Unha e Carne da Polícia Federal na manhã de hoje. A ação investiga conexões de agentes públicos com grupos criminosos que atuam no Rio de Janeiro. Amin comandou a Polícia Civil Fluminense entre outubro de 2023 e agosto de 2024. Sua nomeação ocorreu após uma mudança na legislação estadual aprovada pela Alerj, que permitiu que delegados com menos de 15 anos de carreira assumissem o comando da Secretaria de Polícia Civil. O presidente eleito da Colômbia, Abelardo de Las Prieilha, interrompeu hoje o processo de transição com o governo de Gustavo Petro. A decisão ocorre em meio a tensões entre o atual presidente de esquerda e o sucessor de direita. Até o momento, Petro não reconheceu o resultado do segundo turno das eleições. Do outro lado, de Las Prieilha acusa o atual governo de corrupção. Gustavo Petro questiona a legitimidade do presidente eleito e convocou manifestações para o dia 20 de julho. Observadores internacionais e autoridades eleitorais descartaram qualquer tipo de fraude ou manipulação nas eleições colombianas. Próxima informativa, uma hora. 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
2: 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Grupo Américas informa a hora certa.
0: 12:01.
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0: Two People, né? JB e Tina Turner. French Bizarre Love Triangle, Skank Resposta. You Two, I Still Haven't Found What I'm Looking For.
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0: Trânsito. Em Laranjeiras, foi liberada a faixa da rua Pinheiro Machado, na altura da rua Coelho Neto, no sentido centro, após uma obra na via realizada pela Light. O trânsito permanece intenso no trecho. Liberada também a faixa do elevado Paulo de Fronten, no sentido Lagoa, onde mais cedo houve um acidente envolvendo um caminhão e um carro. O trânsito segue com retenções por toda a extensão do elevado Rufino Pizarro, desde o acesso pela linha vermelha. A melhor opção para quem segue em direção à Zona Sul é a Avenida 31 de Março, pegando o túnel Santa Bárbara.
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0: Meio-dia e 18.
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0: século depois, The Winner Takes It All continua emocionante, atemporal. O som consegue tocar diferentes gerações. ABBA na JB. A sequência Fergie, Big Girls Don't Cry, Ana Carolina, Nada Pra Mim. Agora 12:36.
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13: O exercício físico regular é ótimo também para o cérebro. O hábito estimula novas conexões dos neurônios, diminuindo o risco de Alzheimer ou retardando seu desenvolvimento.

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0: Everything I Own aqui em 99,9 Culture Club. Lulu Santos, adivinha o quê? Meio-dia 57, boa tarde, bom ter você por aqui.
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0: A Corte de Apelações da França manteve hoje a condenação de Marine Le Pen, líder da extrema-direita no país, por acusações de desvio de verba da União Europeia. Ela foi condenada a 3 anos de prisão, dos quais 2 foram suspensos e 1 será cumprido em regime aberto, com o uso de tornozeleira eletrônica. A decisão desta terça-feira também reduziu o período de inelegibilidade de Le Pen para 45 meses, sendo que 30 foram suspensos. Como já cumpriu a maior parte dos meses restantes desde a condenação proferida em 2025, ela poderá se candidatar na próxima eleição presidencial da França em 2027. A Mega Sena sorteia hoje, às 9 da noite, as 6 dezenas do concurso 3.028, que tem prêmio de R$38 milhões. As apostas podem ser feitas até às 8 da noite nas casas lotéricas credenciadas pela Caixa Econômica Federal ou pela internet. O jogo simples, com 6 números marcados, custa R$6. Próxima informativa às 2 horas. 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

vivo na JBFM, o som do Cazuza. Codinome Beija-Flor. 1:08 no Rio, agora é a vez da rainha do country pop, a canadense Shania Twain. From This Moment On.

0: Sunrise aqui na JB, Never Never Love.
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0: Durante todo o mês de julho, acontece a 21ª edição do Rio Harp Festival. A programação inclui 57 concertos gratuitos que serão realizados até o final do mês em diversos pontos da cidade, como o CCBB e o Forte de Copacabana. Até o dia 31 de julho, 150 músicos de mais de 20 países vão se apresentar durante o evento. Amanhã, meio-dia e meia, o CCBB recebe a harpista espanhola Beatriz Millán. Os ingressos estarão disponíveis para retirada a partir das 9 da manhã na bilheteria física e no site.
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0: 1:18.
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0: Sons na JBFM, o lendário Elton John. Antes, a viagem foi até o ano de 1984, de Ed Wilson e Ronaldo Bastos, um dos grandes clássicos da música brasileira, na voz da saudosa Gal Costa, Chuva de Prata. 1h34 no Rio.
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0: Donald Fagen, Nigel Y, Michael Jackson, Remember the Time. Faltam 4 minutos para as 2. Ótima tarde para você. Eu sou o Christian Ferraz. Já tô por aqui para te fazer companhia até às 6.
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0: O ministro do Supremo Tribunal Federal, Alexandre de Moraes, determinou que o senador e pré-candidato à presidência da República, Flávio Bolsonaro, preste depoimento à Polícia Federal no inquérito em que ele é investigado por calúnia contra o presidente Luiz Inácio Lula da Silva. A oitiva deve ocorrer em até 10 dias. A decisão do ministro atende a um pedido feito pela Procuradoria-Geral da República. Em janeiro, Flávio Bolsonaro fez uma postagem em uma rede social atribuindo ao presidente crimes como tráfico de drogas e lavagem de dinheiro. O Ministério Público do Estado do Rio de Janeiro deflagrou hoje uma operação que investiga suspeitas de irregularidades na concessão de licenças ambientais no Instituto Estadual do Ambiente e na Comissão Estadual de Controle Ambiental. Ao todo, os agentes cumpriram 14 mandados de busca e apreensão. O MPRJ também solicitou o afastamento de todos os servidores envolvidos nas investigações, incluindo o presidente da SECA, Maurício Couto César Júnior. Na residência dele, foram apreendidos dinheiro, relógios e documentos. Ele foi afastado de forma cautelar do cargo. Próximo informativo às 3 horas.
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0: Falta 1 minuto para as 2.
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Renato Russo, Dado Vila Lobos, Marcelo Bonfá, o Teatro dos Vampiros, Legião Urbana, música lançada em 1991 no álbum 5. Steve Wonder, Party Your Love, 2 horas 8 minutos, tarde maravilhosa para você ligado na JB.

0: Música boa demais. Duran Duran, Save a Prayer, na programação da JB Run Lighthouse Family. Agora 2:16. Boa tarde. Na linha vermelha, trânsito intenso no sentido centro, com retenções na altura do canal do Cunha. No sentido Baixada Fluminense, pontos de lentidão na altura do Galeão. Em Laranjeiras, está liberada a faixa no sentido centro, na altura da rua Coelho Neto, após obra na via realizada pela Light. Trânsito intenso no local.
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0: 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Terça-feira de sol entre nuvens no Rio, temperatura em declínio. A média agora é de 26 graus.

0: música mais emblemática da banda australiana Man at Work, lançada em 1983, It's a Mistake. Ed Sheeran, How Would You Feel? Adriana Calcanhoto, Mulher Sem Razão, são 2h36. 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
9: Olá, tudo bem? O aluguel de salas e conjuntos comerciais de até 200 metros quadrados teve aumento médio de 1,48% no país em maio. Segundo o índice Fipzap, foi a maior alta mensal desde abril de 2012. No Rio de Janeiro, a valorização chegou a 3,31%. Já no caso da venda de unidades comerciais, a pesquisa indicou avanço de 0,20% no país e de 0,30% no Rio de Janeiro. Eu fico por aqui e até amanhã.

0: Em 99,9, Tears for Fears, Everybody Wants to Roll the Road. Javan, Eu Te Devoro. Faltam 3 minutos para as 3. Ótima terça-feira para você ligado, ligada com a gente no rádio, no app, no site, na TV, na Alexa. Agora tem informação.
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0: Um trecho do bairro de Midtown, em Manhattan, na cidade de Nova York, precisou ser interditado na manhã de hoje após sinais de comprometimento na estrutura de um arranha-céu em reforma. O caso ocorreu no horário de grande movimento e levou à mobilização de bombeiros, policiais e equipes de resgate que isolaram a área como medida preventiva. De acordo com as autoridades, duas vigas de sustentação sofreram deformação entre o 21º e o 22º andares do edifício comercial, que tem 37 pavimentos. Os trabalhadores conseguiram deixar o local antes do agravamento da ocorrência e não houve registro de feridos. Uma multidão de fãs e amigos acompanha agora à tarde o velório do dramaturgo Benedito Rui Barbosa. A cerimônia de despedida, realizada no Funeral Home, na Bela Vista, região central de São Paulo. Após o velório, o corpo do dramaturgo será cremado, de acordo com informações da família. Um dos maiores nomes da dramaturgia nacional, Benedito Rui Barbosa, morreu na manhã de hoje, aos 95 anos, em São Paulo. O autor estava internado no Hospital H-Cor devido a complicações provocadas por insuficiência renal crônica, doença com a qual convivia havia cerca de 3 anos. Próximo informativo às 4 horas. 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
3: 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Grupo Américas informa a hora certa.
0: 3 horas.
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Releitura da Marisa Monte, do Nando Reis, Pra Você Guardei o Amor, originalmente gravada no álbum Dres, pelo Nando Reis e pela Ana Canhas, em 2009. Por aqui também Eric Clapton, Tears in Heaven. São 3:11, bom ter você na JBFM.

0: Um clássico na programação da JB, Starship Sarah. Lemar, Let's Stay Together. São 3:19.
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0: 3:20.
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0: fechar mais uma sequência aqui na programação da JB Genesis, That's All. São 3h35.
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0: 3h36.
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0: Sonda Mônica, Before You All Cut Off My Life, Gazebo, I Like Chopin, Titãs, Pra Dizer Adeus. Agora faltam 2 minutos para as 4. Boa tarde para você.
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0: Na primeira partida das oitavas de final da Copa do Mundo 2026, a atual campeã argentina venceu o Egito de virada por 3-2 em Atlanta e garantiu vaga nas quartas de final. Num jogo eletrizante em que o camisa 10 argentino Lionel Messi perdeu um pênalti, a atual campeã reagiu no segundo tempo, conquistando a vitória. Os gols da Argentina foram marcados por Messi, Enzo Fernandes e Cuti Romero. Pela seleção do Egito, os gols foram de Zico e Yasser Ibrahim. O pré-candidato à presidência da República pelo PL, senador Flávio Bolsonaro, pediu hoje a suspensão do novo tarifaço e defendeu o PIX. Ao discursar em inglês na audiência pública nos Estados Unidos sobre a taxação, Flávio Bolsonaro afirmou que esse é o pior momento possível para a aplicação da medida. O senador argumentou que o Brasil realizará eleições presidenciais em outubro e, segundo ele, em apenas 90 dias, o cenário político do país mudará completamente. Flávio estava acompanhado do irmão, o deputado caçado Eduardo Bolsonaro, que mora nos Estados Unidos. Próximo informativo às 5 horas, o painel JB, segunda edição. Você confere outras notícias acessando agora o nosso site jb.fm.
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0: 4:01.
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O ano era 1978. Beto Guedes lançava o álbum A Página do Relâmpago Apaixonado. E nele, o sucesso Amor de Índio. Ainda por aqui, Whitney Houston, Saving All My Love For You. São 4h10, você está na JBFM.

0: Backstreet Boys, I Want It That Way, agora 4:18.
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0: No elevado Paulo de Fronten, um carro enguiçado ocupa uma faixa da via no sentido centro. Trânsito lento com trechos de retenção desde a Lagoa, tanto na Avenida Borges de Medeiros quanto na Avenida Epitácio Pessoa. Na linha amarela, está liberada a faixa na altura da saída 2, no sentido Fundão, após acidente envolvendo carro e moto. Trânsito com boas condições por lá.
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0: O Bublé, Everything, Jason Ross, Love Someone, Roberta Sá, Pedro Mariano e os Cariocas, Um Sonho a Dois, JBFM 4:37.
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11: Olá, amigos da JBFM. Foi com emoção, com direito a pênalti perdido pelo craque Lionel Messi e choro dele após a virada por 3-2. Messi fez um dos gols para a Argentina em cima do Egito, que chegou a abrir 2-0. Mas a força argentina, que pela nona vez chega a uma fase quarta de final da Copa do Mundo, foi confirmada. Agora o time comandado por Lionel Messi aguarda o adversário. Bola está rolando nesse momento para a Suíça e Colômbia. O jogo será sábado, mas a Argentina mais uma vez avança e briga pelo bicampeonato da Copa do Mundo. Eu sou o Fábio Azevedo e volto daqui a pouquinho direto da Copa aqui na JBFM.

0: au son de Supertramp, Take the Long Way Home, Adele, Water Under the Bridge, Kid de Abelha, Nada Sei. Faltam 2 minutos para as 5, na volta tem o painel.
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0: 5:01, sexta-feira, 7 de julho. O Painel JB, segunda edição, traz hoje os seguintes destaques. Em partida eletrizante, a Argentina vira o jogo, vence o Egito por 3-2 e avança para as quartas de final da Copa. Pré-candidato a presidente, senador Flávio Bolsonaro pede suspensão de taxação e defende o PIX nos Estados Unidos. Alvo da Operação Unha e Carne, ex-prefeito de Belfort Roxo, Márcio Canella, é preso após agentes encontrarem fuzil no carro do político. Fãs e amigos se despedem do dramaturgo Benedito Rui Barbosa. O Painel JB, segunda edição, começa agora.
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0: Começamos com as informações do tempo e do trânsito. Ana Rodrigues, boa tarde.
8: Boa tarde, Cristiano. Boa tarde, ouvintes da JBFM. A previsão para hoje à noite é de céu nublado e encoberto, com chuva fraca moderada em pontos isolados. Ventos moderados a fortes, temperatura estável. Máxima para as próximas horas de 22 graus. E vamos às notícias do trânsito. Na linha vermelha, um motorista encontra trânsito intenso e pontos de retenção no sentido Baixada, desde o Caju até a altura do Parque das Missões. No sentido centro, movimentação intensa na altura do Caju. Na Avenida Brasil, trânsito intenso no sentido Zona Oeste, desde o Caju até Bom Sucesso. Ainda em Bom Sucesso, um trecho com trânsito intenso no sentido centro. A calha do BRT na Avenida das Américas foi liberada próxima à estação do BRT Bosque Marapendi, sentido São Conrado, após um acidente envolvendo carro e moto. O trânsito segue intenso na via. na ponte, tempo de travessia de 16 minutos em direção a Niterói. No sentido Rio, boas condições e travessia em 13 minutos. Ana Rodrigues para JBFM.
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1: A Argentina venceu o Egito de virada e está nas quartas de final da Copa. Num jogo eletrizante, o Egito abriu com 2-0 e o camisa 10, Lionel Messi, chegou a perder um pênalti. No segundo tempo, a Argentina pressionou e garantiu a vitória com gols de Messi, Enzo Fernandes e Cuti Romero. Pela seleção do Egito, os gols foram marcados por Zico e Yasser Ibrahim. A Argentina agora aguarda o vencedor do jogo em andamento entre Suíça e Colômbia para conhecer o adversário das quartas de final. JBFM 5 e 12.
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0: Natalie Imbruglia, Torn, Capital Inicial, tudo que vai. JBFM 5:20.
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3: Rua Siqueira Campos, liberada na altura da Rua Barata Ribeiro após uma ocorrência que mobilizou o Corpo de Bombeiros. O trânsito permanece com retenções na Rua Siqueira Campos, na altura da Rua Barata Ribeiro. A movimentação na autoestrada Lagoa Barra está intensa na altura do Gávea Golfe. Trânsito intenso também na Avenida Armando Lombardi, na altura do Barra Point, no sentido Recreio. Movimentação intensa em direção a São Conrado. São boas as condições na Avenida Ministro Ivan Lins, na altura da Ponte da Joatinga. Ana Rodrigues para JBFM.
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0: A FIFA iniciou uma investigação para apurar um possível ato de racismo de torcedores da Argentina contra o influenciador negro IShowSpeed. O caso teria acontecido no estádio de Miami, quando a Argentina enfrentou Cabo Verde pela segunda fase da Copa do Mundo. IShowSpeed estava no local vestido com uma camisa de Cabo Verde. Vídeos nas redes sociais mostraram o influenciador sendo hostilizado por torcedores rivais. JBFM, agora 5:23.
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1: O pré-candidato à presidência da República pelo PL, senador Flávio Bolsonaro, pediu hoje a suspensão do novo tarifaço e defendeu o PIX. Ao discursar em inglês na audiência pública nos Estados Unidos sobre a taxação, Flávio Bolsonaro afirmou que esse é o pior momento possível para a aplicação da medida. O senador argumentou que o Brasil realizará eleições presidenciais em outubro e, segundo ele, em apenas 90 dias, o cenário político do país mudará totalmente. Flávio estava acompanhado do irmão, o deputado cassado Eduardo Bolsonaro, que mora nos Estados Unidos. JBFM, são 5h33.
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0: George Michael Freedom, Daniel Powter com Bad Day e Ana Carolina Problemas. JBFM 5:41.
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2: Em Botafogo, a Rua São Clemente está em boas condições ao longo de toda a via. Já voluntários da Pátria com movimentação intensa desde a altura da Rua da Matriz até o trecho da Praia de Botafogo. O viaduto Santiago Dantas apresenta tráfego lento. Trânsito intenso na Rua Pinheiro Machado nas duas direções. O túnel Santa Bárbara está com grande movimentação nos dois sentidos. A linha amarela no sentido Barra apresenta lentidão do acesso 10 à linha vermelha à Água Santa, em função do excesso de veículos. No sentido Fundão, o trânsito está lento do acesso 1B, Avenida Jeremário Dantas, ao acesso 1A, Estrada do Pau Ferro. Ana Rodrigues para JBFM.
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4: Olá amigos da JBFM, jogadores do Flamengo que disputaram a Copa do Mundo estão de volta ao Brasil para se representar ao rubro-negro. E Paquetá vai ser o primeiro. Ele tem começar a fazer o tratamento ou dar sequência, já que na seleção estava fazendo, para se recuperar da contusão muscular que sofreu durante a Copa do Mundo. O Vasco aguarda uma decisão da Justiça para recomeçar a venda da SAF para Marcos Lamáquia. O Botafogo está negociando com o Brugge, o goleiro Arlesson, de 29 anos, por R$4 milhões. O Fluminense busca algumas alternativas para o meio e ataque, mesmo tendo o Hulk como novo reforço para o setor. Eu sou o Fábio Azevedo e volto amanhã no Painel JB, primeira edição por dentro do jogo, e desejo a você uma ótima noite.
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1: O ex-prefeito de Belford Roxo e pré-candidato ao Senado pelo União Brasil, Márcio Canella, foi preso pela Polícia Federal após agentes encontrarem um fuzil em seu carro. Canella é um dos alvos da sexta fase da Operação Unha e Carne, que busca desarticular uma organização criminosa suspeita de usar uma rede de postos de combustíveis na região metropolitana do Rio para lavar dinheiro. Ele foi apontado nas investigações como braço político do grupo criminoso, cujo esquema movimentou mais de 7 bilhões e meio de reais nos últimos 6 anos, segundo a polícia. O delegado Marcos Amin, ex-secretário de Polícia Civil do Rio, também está entre os alvos da operação. JBFM 5:53.
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0: News and the News, Stuck With You, Lulu Santos, Aviso aos Navegantes e Corinne Bailey Ray, Put Your Records On, JBFM 6 e 2.
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2: Na Barra da Tijuca, retenções na Avenida Ayrton Senna em direção à linha amarela. Trânsito lento entre a Cidade das Artes e a Vila do Pan. E intensa movimentação no acesso à Gardênia Azul. No sentido Orla, trânsito intenso na saída da linha amarela e retenção no acesso à Avenida Engenheiro Carlos de Carvalho. Neste momento, ventos fortes em alguns pontos do Rio de Janeiro, como na estação Marambaia, na Zona Oeste, ventos que atingiram os 53 quilômetros por hora. Ana Rodrigues para JBFM.
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0: Fãs e amigos acompanharam nesta terça-feira o velório do dramaturgo Benedito Rui Barbosa no Funeral Home, na Bela Vista, região central de São Paulo. Um dos maiores nomes da dramaturgia nacional, Benedito Rui Barbosa, morreu na manhã de hoje, aos 95 anos. O autor estava internado no Hospital H-Cor devido a complicações provocadas por insuficiência renal crônica. JBFM 6 e 6.
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1: Num dos efeitos do tarifaço, a fatia dos Estados Unidos nas exportações brasileiras caiu ao menor patamar histórico no primeiro semestre do ano. Apenas 9,4% das vendas do Brasil para o exterior foram para os Estados Unidos, segundo o levantamento feito pela AmCham Brasil. Ao todo, as transações comerciais entre os dois países caíram 12,8% na comparação com janeiro a junho de 2025, a US$ 36,4 bilhões. Em paralelo, o Brasil ampliou em 11,5% as exportações globalmente, com um salto em remessas para parceiros relevantes, a exemplo de China, com alta de 21,9%, e União Europeia, de 12,8%.
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1: O dólar fechou hoje em ligeira alta, cotado a R$ 5,14 para venda. O euro foi negociado a R$ 5,88, com valorização de 0,17%. A Bovespa encerrou o pregão com baixa de 0,32%, aos 171.899 pontos. JBFM 6:15.
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0: Simply Red, Wonderland, Zé Cabaleiro, Lenha, James Blunt, You're Beautiful, JBFM 6:22.
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3: Uma faixa da Avenida Brasil está ocupada na pista central sentido centro em Parada de Lucas devido a um acidente envolvendo dois caminhões. A Sete Rios já atua no local e o trânsito apresenta retenções no trecho. O trânsito na linha amarela no sentido Barra está intenso, com pontos de retenção desde o acesso pela linha vermelha até a altura de Pilares. No sentido Fundão, trânsito intenso na altura da Freguesia. A Avenida Rei Pelé está com grande movimentação no sentido Meier, na altura da Avenida Professor Manuel de Abreu. Movimentação intensa, mas sem retenções, na Praça da Bandeira. Ana Rodrigues para JBFM.
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0: A líder da extrema-direita francesa, Marine Le Pen, confirmou nesta terça-feira que vai concorrer à presidência da França nas eleições de 2027. O anúncio foi feito poucas horas depois de o Tribunal de Apelação de Paris restabelecer o direito de Marine participar da disputa, ao diminuir o período de inelegibilidade imposto anteriormente. Apesar da decisão manter a condenação por uso irregular de recursos do Parlamento Europeu e a pena de 1 ano de prisão domiciliar com monitoramento eletrônico, a líder do partido Reagrupamento Nacional informou que dará início à campanha eleitoral de imediato e que vai recorrer da condenação na Justiça. JBFM 6:26.
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1: Presidente dos Estados Unidos, Donald Trump, anunciou nesta terça-feira que o governo americano pretende suspender as sanções aplicadas à Turquia em razão da aquisição de um sistema russo de defesa antimísseis. A medida havia provocado a retirada de Ankara do programa de desenvolvimento dos caças F-35. O anúncio foi feito na chegada de Trump à capital turca para participar da cúpula da OTAN. A decisão pode favorecer a reintegração da Turquia ao projeto dos caças americanos, objetivo considerado estratégico pelo presidente turco Erdogan. JBFM 6:35 no Rio.
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0: Carlos Simon, Just Like You Do, Madonna, Rain, Adriana Calcanhoto, Cariocas, JBFM 6:43.
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2: Na Avenida Dom João VI, em Guaratiba, uma faixa está ocupada em direção a Santa Cruz, na altura da estação BRT Magarça, devido a acidente envolvendo um veículo utilitário e um carro. A Sete Rios já atua no local e o trânsito está intenso. Na Avenida Brasil está liberada a faixa da pista central sentido centro, após acidente envolvendo dois caminhões. O trânsito já está fluindo bem no trecho. Na Avenida Borges de Medeiros, trânsito intenso na altura do Parque dos Patins, nos dois sentidos, com pontos de retenção em direção ao Rebouças. A Avenida Epitácio Pessoa também apresenta movimentação intensa nas duas direções e pontos de lentidão no sentido Rebouças, na altura da Rua Carvalho Azevedo. Já o túnel Rebouças está com trânsito intenso, tanto no sentido Rio Comprido, quanto na direção Lagoa. Ana Rodrigues para JBFM.
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6: Olá amigos da JBFM, a seleção brasileira está voltando ao Brasil, pelo menos a comissão técnica ou parte dela, porque Carlo Ancelotti seguiu para o Canadá, onde mora com a esposa e só vai retornar ao Brasil em agosto, quando começa a planejar a próxima data FIFA de setembro e a renovação da nossa seleção. No voo que leva parte da delegação, somente o lateral direito Danilo do Flamengo está nele. Todos os outros foram liberados e estão com seus familiares. Eu sou o Fábio Azevedo e volto daqui a pouco, direto da Copa, aqui na JBFM.
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1: O Consulado-Geral do Brasil no bairro de Midtown, em Nova York, foi esvaziado e fechado temporariamente após as autoridades interditarem a região devido ao risco de desabamento de um edifício vizinho em reformas. Em nota, o consulado informou que a reabertura do prédio e a retomada dos atendimentos serão anunciadas assim que houver condições. O incidente ocorreu na manhã desta terça-feira, quando as colunas de um arranha-céu em obras começaram a ceder durante o horário de pico. Bombeiros, policiais e equipes de emergência isolaram um quarteirão da região por precaução. JBFM 6:54.
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0: Ahá, Take On Me, Jorge Vercillo, ela une todas as coisas, e ainda Boys Like Girls e Taylor Swift, Two Is Better Than One, JBFM 72.
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2: Ponte Rio-Niterói com lentidão da Grande Reta ao Vão Central e do Mocanguê ao Pedágio nas saídas para Niterói. O tempo de travessia está em 21 minutos. No sentido Rio, trânsito fluindo bem e travessia em 13 minutos na Ponte Rio-Niterói. Na linha amarela, operação túnel livre no sentido Barra da Tijuca devido a congestionamento no interior do túnel. A movimentação no sentido Fundão apresenta lentidão do acesso à Avenida Jerimário Dantas até o acesso 1A, Estrada do Pau Ferro. Ana Rodrigues para JBFM.
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1: A defesa do ex-presidente Jair Bolsonaro informou ao Supremo Tribunal Federal que uma das armas do ex-chefe do Executivo, que não foi encontrada no Batalhão de Polícia do Exército de Brasília, está no Rio Grande do Sul. Segundo os advogados, a arma em questão, uma espingarda, foi um presente dado ao ex-chefe do Executivo e está em uma loja em Caxias do Sul, de onde nunca foi retirada. Inicialmente, a defesa havia afirmado que este armamento também estava sob custódia da força. JBFM 7 e 5.
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1: 55 anos após ser sequestrado, torturado e assassinado pela ditadura militar, Stuart Angell Jones será diplomado postumamente pela Universidade Federal do Rio de Janeiro. A cerimônia acontece nesta terça-feira no Salão Dourado da UFRJ, como forma de reconhecer o estudante de economia que teve a formação interrompida pela violência do regime. Militante do MR8, Stuart desapareceu em maio de 1971, aos 25 anos, e o corpo nunca foi localizado. JBFM 7:15.
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0: Charles e Ed, Would I Lie to You, Rita Lee, Mutantes, JBFM 7:21.
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4: A autoestrada Lagoa Barra, na altura da Joatinga, está com movimentação intensa nas duas direções, mas sem retenções. Avenida das Américas, com grande movimentação nos dois sentidos, na altura da estação BRT Bosque Marapendi. Na linha amarela, no sentido Barra, tem lentidão da saída 5 Del Castilho, saída 4 Pilares. Também no sentido Barra, trânsito lento da altura da Avenida Bento Ribeiro Dantas, a saída 7 Bom Sucesso. Ana Rodrigues para JBFM.
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12: O governo federal autorizou a realização de concursos públicos para o Banco Central e a Receita Federal. No total, são 316 vagas, a maior parte de nível superior. Também foram anunciadas oportunidades para quem tem nível médio. Os editais deverão ser divulgados até o dia 13 de janeiro. As provas estão previstas para ocorrer 2 meses após a publicação do edital. JBFM 7:24.
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1: O Conselho Executivo do Comitê Olímpico Internacional suspendeu provisoriamente a punição do Comitê Olímpico Russo, que estava em vigor desde 12 de outubro de 2023. A Rússia, como nação, não participou das últimas edições das Olimpíadas de Verão e Inverno e contou com atletas neutros nos eventos. Ainda não é certo que o país voltará nas próximas competições oficialmente. O COI ainda decidirá sobre a exibição da bandeira, do hino, das cores ou de quaisquer identificações da Rússia nos Jogos Olímpicos. Por ora, os atletas russos estão liberados para buscar a vaga nas Olimpíadas de Los Angeles 2028 e, se conquistarem, poderão participar do evento. JBFM 733.
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0: Mr. Mr. Broken Wings, The Weeknd, Feel It Coming e Marina Lima Pessoa, JBFM 740.
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3: Em Botafogo, um ônibus enguiçado no viaduto Santiago Dantas ocupa uma faixa na altura da rua Barão de Itambi. A Sete Rios já atua no local e o trânsito está congestionado a partir da Praia de Botafogo. A ponte Rio-Niterói está com boas condições. Tempo de travessia de 13 minutos, tanto no sentido Rio, quanto na direção Niterói. A Avenida Francisco Bicalho apresenta movimentação intensa, mas sem retenções. O trânsito está fluindo bem na Avenida Rodrigues Alves, nas duas direções, na altura da Rua Cordeiro da Graça. Ana Rodrigues para JBFM.
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8: A vacina BCG pode reduzir o risco de Alzheimer em idosos. É o que mostra novo estudo do Mass General Brigham, principal sistema de saúde afiliado de ensino da Harvard Medical School. O trabalho aponta que a vacina BCG pode alterar as respostas imunológicas e os biomarcadores de beta-amiloide em pessoas idosas sem a condição. O estudo

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1: O prefeito Eduardo Cavalieri participa nesta quarta-feira do evento de apresentação do voo inaugural entre o Rio de Janeiro e Nova York. É a primeira das quatro novas rotas intercontinentais da Gol anunciadas em março deste ano. O evento no Rio Galeão Exclusive, antigo Salão Nobre do Aeroporto Internacional do Rio de Janeiro, contará com a presença do CEO da Gol, Celso Ferrer, e de Alexandre Monteiro, CEO do Rio Galeão.
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1: A quarta-feira no Rio deve começar com muitas nuvens e possibilidade de chuvas isoladas, segundo o Instituto Nacional de Meteorologia. A temperatura deve variar entre a mínima de 15 e a máxima de 21 graus. JBFM 753.
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0: Johnny Hates Jazz, Turn Back the Clock, Skunk, Balada do Amor Inabalável e Toni Braxton, Breathe Again. 8-2, o painel JB 2ª edição termina por aqui, depois de ter levado a você os seguintes destaques. Condenada pela Justiça da França, Marine Le Pen mantém candidatura presidencial em 2027. Stuart Angel Jones é diplomado postumamente pela Universidade Federal do Rio de Janeiro. Consulado-Geral do Brasil em Nova York é fechado temporariamente devido ao risco de desabamento de prédio vizinho em reformas. Vacina BCG pode reduzir o risco de Alzheimer em idosos, aponta estudo da Harvard Medical School. O painel JB 2ª edição volta amanhã às 5 da tarde e você ainda pode ouvir as notícias do programa de hoje acessando o podcast do painel no nosso site jb.fm ou o canal jb.fm/WhatsApp. E não esqueça de baixar também o nosso aplicativo.
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0: Lionel Richie, All Night Long, Kobe Calais, Midnight Bottle, Renato Russo e Paulo Ricardo, A Cruz e a Espada, JBFM 8:20.
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0: O trânsito continua com retenções em Guaratiba devido a um acidente na Avenida Dom João VI em direção a Santa Cruz, na altura da estação do BRT Magarça, Sete Rio no local. Já foi liberada a faixa da pista central da Avenida Brasil, altura de Parada de Lucas, sentido centro, após acidente envolvendo dois caminhões. No momento, o trânsito está com boas condições.
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0: Daryl Hall, John Oates, Kiss on My List, No Mercy, Baby Come Back e Marisa Monte, até parece. JBFM 8:37.
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3: Olá amigos da JBFM, foi nos pênaltis e mais um time sul-americano está fora da Copa do Mundo. Depois do empate em 0-0 no tempo normal e na prorrogação, a Colômbia perdeu por 4-3 para a Suíça, que será a adversária da Argentina no próximo sábado. Agora, somente a Argentina representa o continente sul-americano na Copa do Mundo. Eu sou o Fábio Azevedo e volto amanhã direto da Copa, aqui na JBFM, e desejo a você uma excelente noite.

0: John Legend, PDA, Paralamas, Aonde Quer Que Eu Vá. E ouvimos também Bryan Adams, Everything I Do It For You. JBFM, 8h51, boa noite pra você.
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0: 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A Suíça derrotou a Colômbia nos pênaltis por 4-3 e se classificou para as quartas de final da Copa do Mundo. A seleção europeia agora vai enfrentar a Argentina. Após empate em 0-0 em 120 minutos de jogo em Vancouver, a Suíça teve apenas um pênalti desperdiçado pelo zagueiro Manuel Akanji. A partida contra a Argentina será sábado em Kansas City. O ex-treinador da seleção brasileira, Carlos Alberto Parreira, segue sedado e em estado grave na UTI após passar por uma traqueostomia. Parreira está internado na unidade de terapia intensiva do Hospital Samaritano Barra, na zona sudoeste. Próximo informativo às 10 horas. Outras notícias também no nosso site, jb.fm.
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